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0: Farei isso. Obrigado, Paulo.
1: De nada.
2: Oi, Carlos. O que foi?
0: Oi, Ana. Estou limpando para prevenir contra mosquitos.
2: Contra a Zika?
0: Isso mesmo. Nós temos que fazer nossa parte para acabar com a Zika. Limpe, cubra e mantenha limpo.
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0: 9:32.
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1: 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Boa noite, rapaziada. Boa noite, juventude esperta. A melhor programação de final de semana, Rádio Atual FM 105.1, a melhor escolha. Sejam todos bem-vindos, bem-vinda, onde quer que você esteja. Sub-sábado, dia 4 de julho de 2026, clima de férias, clima de Copa, Copa do Mundo, é Brasil, é Brasil. E você, como torcedor, como é que você está? Vibrando o Brasil ganhar? Claro que temos que ganhar. Nesse domingo, esperando também a sua ligação. Seu WhatsApp é só ligar agora, 3526-4883, manda sua mensagem. E em primeiro lugar, agradecer ao nosso querido Pai Celestial. Tudo posso naquele que me fortalece. Só Jesus Cristo é a única esperança. O meu alvo é Cristo. E para você dar fazendo aniversário hoje, tudo bom, muitas vezes vida e felicidade. 10 e 4, boa noite. 10 e 4, não perca a hora. Vamos nós! Até as 3 da manhã. 11 e 40, você tem Love Song. A segunda edição do nosso horário. Até 11 e 40, Som das Pistas. As melhores casas, as melhores boates, as melhores danceterias. Equipe de som, a melhor da Catwalk Furacão 2000, Jet Club, o peso do funk music, equipe transação, vamos nós, levanta o som onde quer que você esteja, afasta tudo, atenção família, você que está aí na sala, na sua varanda, onde quer que você esteja, vamos abrir o espaço, vamos abrir a ala. Vamos dançar? Nada de tristeza, só alegria. Energia positiva. E o melhor porque é férias. Tô sabendo que você está de férias. Menos eu. Vamos nós? Até as 3 da manhã. Eu sou Elias Soares. Deus abençoe. Onde quer que você esteja. Vem pra gente começar. A melhor montagem, Steve B. Just be

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Todas as sextas, sábado e domingo, som das pistas. Liderança absoluta comprovada. 10h20. Boa noite. E aí você vai mandando a sua mensagem pelo WhatsApp. É só você ligar agora, 3526-4083. E a pergunta é muito fácil para você ganhar o seu brinde especial. Eu quero saber o placar do Brasil. Como é que vai ser? Como é que vai ser esse jogo nesse domingo? Você está confiante mesmo? Eu, pelo menos, estou. E aí, você? Eu estou vendo muita gente dizendo que o Brasil vai jogar, mas vai jogar com gente forte. Mas Brasil é Brasil. Eu quero saber de você que está em casa, no trabalho. Ligando para mim, 3526-4083. Manda a sua mensagem, a sua enquete, para saber aí. Quanto é que você dá? 2-1, 1-0, 3-0. Vai ligando para mim agora, para você ganhar o seu presente, tá bom? 3526-4083. Até as 3 da manhã. Eu, Elias Soares, sou das pistas. 11h40. Love Song. 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

agradecer a toda a galera que é fã número um do nosso horário. Afonso, bairro Jardim Piranga. Barreco do Alucar, Bela Vista. Alô, Carlos do Iraque 2, que trabalha aí no departamento de obra na Prefeitura Municipal da Vitória. Renildo da FICAM e também Léo, são os motoristas da Secretaria de Saúde que reside na cidade de Pombos, Alto do Frade. Obrigado pela audiência. A galera da Caixa, alô, Israel, Grey e Saulo. Alô, Nildo da Banca. Meu amigo Marcos. E o melhor café da cidade, Geraldo do Café, loteamento tropical. Quero mandar um abraço especial também para toda a galera aí, a equipe da AGTRAN. Alô, AGTRAN. Obrigado pela audiência, rapaziada. Firme e forte, é ligado no nosso horário. Sempre. Minha querida Wanda Tanda, super cantora internacional. Fábio Damião, Alto José Leite. 10h23. Boa noite. Não perca a hora, hein? 10h23. 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
0: 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Liderança absoluta comprovada. 10h40. Sejam todos bem-vindos na melhor programação de final de semana. Rádio Atual FM 105.1, a melhor escolha. E obrigado pela sua ligação, pela sua audiência, onde quer que você esteja. Mandando aquele super recado especial. E eu quero agradecer também a gentileza especial do meu querido, que faz parte aí do Corpo de Bombeiro. Alô, Matheus, técnico de enfermagem. Faz parte da Secretaria de Saúde. Também trabalha no Parque Aquático, em Moreno. Um abraço para você, meu querido, grande Matheus, que faz parte do Bombeiro Civil, que tivemos a oportunidade de trabalhar.

trabalhar nesse mês de São João pela Secretaria de Saúde. Um abraço a todos vocês. Bombeiro Civil, muita gente aí ligada no nosso horário. Obrigado aí, de coração, a toda a equipe aí. Bombeiro Civil, a cada um de vocês, Deus abençoe. E meu amigo Matheus, técnico de enfermagem, como é que você tá, fera? Trabalhando muito? Quem trabalha muito, ganha muito, não é assim? Você é o fera. Passa um pouquinho dessa metade do teu salário para mim, pode ser? Grande Matheus, técnico de enfermagem, obrigado pela audiência. Hamilton do Trombone, bairro Livramento. Ulisse Campos, Alto José Leite também comigo aí, Ulisse Campos, técnico, mesário, radialista, Ulisse Campos. Lembrando que o bairro dele é Alto da Balança. E também o meu amigo Breno Ramos, show da noite. Como é que você tá, Breno? Tudo bom pra você, grande comunicador. Deus abençoe. Vou falar em radialista, quero mandar um abraço especial pra ele também. Moura Leite. Resida aí no bairro do Lídia Queiroz. Obrigado pela audiência. Mercenário da Lama, 4 ciclos. Olha aí, lembrando que vem aí. Tá chegando o super reencontro. Toda a equipe do Mercenário da Lama, 4 ciclos. Vai ser aí no pátio Otônio Rodrigues. Eu estarei lá, se Deus quiser. Meu amigo querido irmão Heleno, do bairro Mário Bezerra. 10h42. 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Meu querido Mário, grande segurança do Parque Aquático, reside aí no bairro de Redenção. Obrigado pela audiência. Aí você vai mandando a sua mensagem aí, 3526-4083, pelo WhatsApp. Seja bem-vindo ao nosso horário. Meio das férias. Hoje, 4 de julho de 2026. Para você estar fazendo aniversário hoje, tudo bom? Muitos anos de vida e felicidade. Vamos nós. Tem reconhecimento também ao meu querido presidente Rúbulo Costa, da Furacão 2000, diretamente do Rio de Janeiro. Toda a equipe da Catbox. Som das pistas. Até 11h40. Logo em seguida, segunda edição, Love Song. Josias Segurança, patrimonial do bairro da Matriz. Simplício Segurança da Matriz. Alô, Joab, do, Joab aí do Matadouro. Grande macarrão popular que faz parte da antiga Sucam. Funasa, Fundação Nacional de Saúde, obrigado pela audiência. Alô, Ourinho, da Rua da Lama, do bairro Lídia Queiroz. Lídia Queiroz em peso, obrigado pela audiência, todos vocês aí, hein? A Rua B, Lídia Queiroz também, muita gente ligada no nosso horário. A todos os bairros de Vitória e Santo Antão, obrigado mesmo pela carona, pela audiência. 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Reside aí no loteamento tropical. Dez e 45, boa noite. 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

som das pistas. E a segunda edição você tem aí, Love Song. Você não pode perder. Todos os sextas, sábado e domingo, a gente tá por aqui. Eu já venho pra marcar a presença ao vivo comigo, ele, DJ Nino, Espacial Som, Clube Rodoviário em Biribeira, obrigado pela audiência. Danceteria Tropical, equipe Transação, DJ Mavi, Carlos FM, Jaboatão, os Guararape, Skate Som, Camaragibe, DJ Peninha, rapaziada firme e forte. E o melhor DJ, DJ Bel Baluá, grande fera. TNT Som, DJ Fábio Quirino. Som das pistas. E aí você vai mandar mensagem 3526-4083, mandando seu recado aí pelo WhatsApp e tudo mais. Vamos nós! Hoje é sábado, então a gente vai esticar mais um pouquinho, até meia-noite e meia por aí pra você. Onde quer que você esteja.

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som das pistas. Liderança absoluta comprovada. Quero agradecer a audiência especial da minha querida Fátima. Oi, Fátima. Reside aí no bairro Militrina. Ela diz que é fã número um do nosso horário, está sempre ligado ao nosso horário. E manda sua mensagem especial falando sobre a paz. Que seja um dia e uma noite especial de paz, amor e sabedoria. Onde estiver, que o amor de Deus esteja contigo. Em todos nós. Valeu, Fátima. Militrina, obrigado pela audiência. Deus abençoe. E bom final de semana. Alô, irmão Tcheba! Recife, DJ Bad Boy, ao lado da sua esposa Mauriceia, Águas Fria. Redenção Alba, irmã de Flávio, motorista, reside no bairro de Redenção. Minha querida Joelma, que faz parte da Vigilância Sanitária, Chão Grande, 118. Alô, José Carlos, da rua José Augusto, Matriz. E aqui tem uma equipe muito especial que é ligada ao nosso horário, que trabalha aí no cemitério. Meu amigo Manuel dos Santos, Luciano, Laércio, Maria José, Miro, Nilton, José Antônio, Paulo, Eliel, irmão Cleiton, Fernando do Sítio do Meio. Essa é a galera que trabalha. Obrigado aí pela beleza. Os funcionários que trabalham. Bom final de semana para todo mundo aí. Deus abençoe. Meu querido Júnior Pessoa, narrador esportivo, reside aí no bairro Jardim Piranga. DJ Juca Moraes, grande fera, das melhores mixagens, dos melhores squash ao vivo. DJ Juca Moraes. E lembrando, vem aí, super reencontro, Freestyle Forever, da rapaziada aqui, os melhores DJ de Vitória de Santo Antão, vai fazer um grande encontro. Já tô sabendo, hein? Obrigado pelo convite. Vai estar numa piscina, agora só que não mandaram aqui a mensagem. Então manda aí pra mim, por gentileza, aonde é que vocês vão fazer a festa de vocês, o reencontro. É só ligar mandando a mensagem 3526-4083. Vai ter o super reencontro do Freestyle Forever, os melhores DJ daqui de Vitória. E também um encontro com os DJ de Recife. Vão estar aqui já para a semana em Vitória de Santo Antão, Pernambuco. Obrigado então pela audiência de todos vocês.

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0: Liderança absoluta comprovada. Rádio Atual FM 105.1, a melhor escolha. 11:30. Boa noite. 11:30. Eu perco a hora. Onde quer que você esteja, dançando bem. Isso. Nada de tristeza, só alegria. Quero agradecer a audiência. Meu amigo Afonso, do bairro Jardim Piranga. Hamilton do Trombone, aí do bairro Livramento. Wagner, mototaxista. Loteamento São Severino, obrigado pela audiência. Também a galera da Caixa, Israel, Grey, Saulo. 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E minha amiga Fátima, Militrina. E ela diz assim: eu estou sempre ouvindo diariamente seu programa. E tem mais outra. Durmo e acordo já ouvindo a Rádio Atual FM, a melhor escolha. Tá bom, minha querida. Obrigado pela audiência. Deus abençoe e bom final de semana. E vamos torcer pro Brasil. Neste domingo, todo mundo alegre com a sua bandeirinha, a sua camisa amarela. E vamos embora torcer pro Brasil. E o seu placar? Manda aí. O que você acha? Ei, minha amiga Fátima, o que você acha? Vai dar quanto aí? Diz aí o seu placar pra mim. 1-0, 2-1. Brasil ganha? Tem que ganhar, claro. Somos brasileiros, acima de tudo. Em primeiro lugar. Daqui a pouquinho, Love Song. Até às 3 da manhã. Alô, toda a galera aí da Matriz, Livramento, Mangueira, Cedro, Vila Senira, Bela Vista, Alto José Leal, Jardim São Pedro. Alô, Estrada Nova, Água Branca, Matadouro, Bairro Novo, Redenção, Iraque, Lídia Queiroz, Sítio do Meio, Alda Balança, Mário Bezerra, Alto Nossa Senhora do Amparo. Alô, Maués, Doutor Alvinho, Jardim Piranga, Caiçara, Loteamento Luiz Gonzaga, Lagoa Redonda, Cajueiro, Birituba, Sítio Melo, Xandos Patinho, Engenharia Grande, Escada, Galileia, Ladeira de Pedra, Gravatá, Jussarau, alô Gravatá, Pombo, Cidade de Deus, Bonança, Piseu, Xã Grande, Glória Goitá, Feira Nova, Limoeiro, Jaboatão, Guararapi, Recife em Peso, Pernambuco. Obrigado pela audiência. Deus abençoe a todos. 11:33. 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

Minha querida Wanda Thunder, a super cantora internacional. E o maior dançarino de Pernambuco, Cobrão, é o fera. DJ Juca Moraes. Abraço também a Wagner Silva, ao DJ Mira, essa rapaziada toda do Freestyle Forever, aqui em Recife. É isso aí.

11h35. Pra você que tá fazendo aniversário hoje, tudo bom, muitas anos de vida, felicidade. Também aí, toda a rapaziada, meu amigo Rubens, grande taxista da Avenida Mariana Malha. A vocês aí da Ducaxia Matriz, muito taxista, mototaxista, segurança, vigia, vigilante, guarda patrimonial, obrigado pela audiência. Família, a todos vitorienses, alô Vitória de Sanantel, obrigado pela audiência. Aos nossos amigos caminhoneiros também, muita gente ligado. Alô toda a equipe aí, alô capital Recife. Eu só vou estar em casa amanhã, se Deus quiser. Aqui eu saio da rádio. Para quem não sabe, a minha residência oficial, já vou logo falando para a galera já ficar esperta. Elias não mora aqui, tá certo? Elias Soares não mora aqui, tá bom? Tenho família aqui, mas a minha casa oficial é Casa Forte, capital, ok? 11h37.

Som das Pistas, 11h37. Quem está comigo, obrigado pela audiência. Meu amigo Matheus, técnico de enfermagem, bombeiro civil. Ele também trabalha aí no Parque Aquático de Moreno. Obrigado pela audiência. Grande Matheus, que faz parte também. Matheus, técnico de enfermagem, faz parte da Secretaria de Saúde. Valeu pela carona, pela audiência, Matheus. Deus abençoe.

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1: 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Valeu, rapaziada, por hoje é isso aí. A gente vai encerrando o Som das Pistas. Tá indo embora. A melhor programação, finalzinho de semana, Rádio Atual FM 105.1, a melhor escolha. Como foi bom, hein? Estar aqui com vocês nesse sábado. Sábado tô indo embora. Eu também tô indo embora. Som das Pistas tá indo embora, é claro. Vai voltar aí e retornar neste domingo a partir das 22 horas, se Deus quiser. Ok, então 11h54. Boa noite, 11h54. Vamos já para a segunda edição do nosso horário Love Song, até as 3 da manhã. Não fica triste não, tá? E em primeiro lugar, agradecer ao nosso querido Pai Celestial. Como valeu a pena você ouvir sempre nesse horário. Todas as sextas, sábado e domingo, Som das Pistas. Liderança absoluta comprovada. Até lá então. Deus abençoe.
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0: Meia-noite em ponto.
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Show. Bem-vindo, bem-vinda, da melhor programação de final de semana, a Rádio Atual FM 105.1, a melhor escolha. E, em primeiro lugar, agradecer ao nosso querido Pai Celestial. Tudo posso naquele que me fortalece. Só Jesus Cristo é a única esperança. O meu alvo é Cristo. Onde quer que você esteja, muito obrigado pela sua carona, pela sua audiência. Love Song, sensibilidade solta no ar. A partir de agora, os melhores grandes sucessos de ontem, sempre presentes em nossas lembranças. Músicas inesquecíveis que o tempo não apaga mais. Saudade não tem idade. E também você pode mandar o seu recado. É só você mandar e enviar o WhatsApp 3526-4083. Fique à vontade. O programa é todo vocês aí junto nosso até as 3 da manhã.

Eu sou Elias Soares, portanto, seja bem-vindo, bem-vinda. Nada de tristeza, só alegria. Além dessa seleção que a gente vai fazer a partir de agora, eu tenho a plena certeza que vai bater lá na alma, vai mexer com você, mexer com a sua sensibilidade, lembrar das coisas boas, do reencontro, do amor, da sua grande, digníssima e eterna namorada, hoje sua esposa, com toda certeza, saúde e paz. Então vamos nós, 00:02. Boa noite.

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sensibilidade solta no ar. Onde quer que você esteja, muito obrigado, mesmo de coração. A melhor programação do final de semana, Rádio Atual FM 105.1, a melhor escolha. E também você pode pedir, fazer o programa junto comigo aqui. É só você ligar, pedindo a sua música, a sua mensagem. Até para você que está afim de arrumar um amor especial na sua vida, a sua namorada, o seu namorado. É só você ligar 3526-4083, ligando aí pelo WhatsApp, mandando a sua mensagem, tá bom? O programa é todo seu. 00h39, boa noite. Vê que é a hora. 00h39, você pode fazer já o nosso programa até as 3 da manhã. Vou estar aqui com vocês. Você é a medida do sucesso e o sucesso sobre medida. A volta para quem tem estilo. E agora essa seleção é demais para mexer mesmo de verdade. Para relembrar que músicas é isso. Jamais morre, ela é interna. Portanto, vale a pena você conferir. E aqui, tema especial de novela, tema de cinema. Vai ser bom demais para você viajar.

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Os grandes sucessos de ontem, sempre presentes em nossas lembranças. Músicas inesquecíveis que o tempo não apaga mais. Saudade não tem idade. E lembrei logo mais, a partir das 22 horas, nesse domingo, a gente vai estar aqui com vocês. Som das pistas. E vamos torcer pro Brasil, né, gente? Brasil tem que ganhar. Se não ganhar, volta para casa. Mas todo mundo torcendo positivo. Ok, então, qual é o seu placar? Manda sua mensagem aí pelo WhatsApp. 3526-4083. Manda sua mensagem. Seu abraço para quem você vai mandar. Seu recadinho especial e o placar. Love Song. Tá gostando da seleção? Não é todos os dias que você ouve essa seleção não, hein? Uma seleção como essa é do fundo do baú, né? E tem história. Como tem. E você também tem história também pra contar. Cada música. Sim. Encontro, passeio. Como é bom relembrar só coisas boas. 1h24, 1h24, até as 3 da manhã. E obrigado pela sua carona, pela sua audiência.

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0: Sensibilidade solta no ar. Até as 3 da manhã. Love Song. Rádio Atual FM 105.1. A melhor escolha. 3526-4083. Obrigado pela sua ligação. Muita gente participando, ligando, mandando aquele recadinho especial. São pontualmente 2 horas. Duas da manhã. 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E neste domingo, eu vou estar aqui com vocês a partir das 22 horas. Você não pode perder, hein? Som das pistas. E obrigado pela sua audiência. Onde quer que você esteja.
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Love Song. Como foi bom a gente poder estar com vocês até agora. Estamos já finalizando o nosso horário. E em primeiro lugar, agradecer ao nosso querido Pai Celestial. Graça e paz, só Jesus Cristo tem o poder para transformar uma vida triste em uma vida feliz e completa, que leva a pessoa a fazer o bem. Só Jesus Cristo é a única esperança. Portanto, nunca diga que você está só. Eu não sei qual é o seu problema, mas Deus sabe, acima de tudo. Então, portanto, você não diga que está só. Tudo posso naquele que me fortalece. Nosso alvo é Cristo. Para você estar aí no seu trabalho, vigilante, segurança, guarda noturno, Deus abençoe. Excelente trabalho. Você na sua lanchonete, pizzaria, onde quer que você esteja, obrigado mesmo pela sua carona de poder estar aí sempre os finais de semana na melhor programação exclusiva. 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E a gente retorna, se Deus quiser, a partir das 22 horas. Programa Som das Pistas. Liderança absoluta comprovada. E a partir de 11h40, Love Song. 3 da manhã. Fica na paz. Deus abençoe. Até lá, se Deus quiser. E bom descanso. E torce pro Brasil ganhar, hein? Eu tô torcendo. Somos brasileiros. Até a partir das 22 horas. Se Deus quiser.

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1: 3 e 1.
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2: 4:54.

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0: 2 e 1.
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0: Parte 3.
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3: É, às vezes a gente termina um relacionamento acreditando estar fazendo o melhor para nossa vida. 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

0: Jesus apaga a luz. Parceiro, tô pedindo pra Jesus apagar a luz com essa menina, velho.
1: Tá lindo isso aqui, não é?
0: Só.

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5: Tantos, um ano, Maria de Freitas, Gonçalo de Andrade, Amaro Marcelino Ferreira Filho, Maria do Carmo Baianinha, Severina Lúcia de Lima, Sebastião Leandro, Manuel Ribeiro do Nascimento, José Rubens Nogueira Coutinho, José Augusto Soares, Terezinha Vasconcelos Soares, Maria do Carmo dos Santos e familiares falecidos, Wagner Souza, Maria José do Nascimento Silva, José Severino, Florêncio e familiares falecidos, Joana Maria de Santana, Antão Figueroa, José Joaquim de Santana e familiares falecidos, Antônio e Eunice Santos e familiares falecidos, Maria Regina, Maria Benedita, Natan Sete dos Santos, 6 meses, falecidos da família Justiniano e Carneiro, Elias Ferreira da Silva e familiares falecidos, Josefa Tereza da Silva e familiares falecidos, José Marcos, Maria de Fátima Ferreira de Souza, Antônio José de Santana e familiares falecidos, Eli Alves Miranda e familiares falecidos, Antônio Rodrigues e familiares falecidos, Maria da Silva Filha, Pergentina Santos Neves, Joyce Aita dos Santos, João José Batista e familiares falecidos. Súplica por Severina Ribeiro, Flávio Marcelo. Ação de graças, aniversário natalício de José Guelfe Ferre de Moraes, 75 anos. Ação de graças, aniversário natalício de Estela Ferre de Moraes Lages, 8 anos. Ação de graças, aniversário natalício de Lia Santos. Ação de graças, aniversário natalício de Juliana Santiago. E ação de graças, aniversário natalício de Aurisdeia Alves Miranda. Missa do 14º domingo do tempo comum. Elevemos a Deus nosso louvor e gratidão por conceder aos pobres e humildes a sabedoria do reino. Jesus chama pessoas simples para segui-lo, prometendo-lhes que nele encontrarão alívio e proteção. Nesta liturgia, somos convidados a bendizer o nome do Senhor, manso e humilde de coração, e aprender dele como tornar leve o peso diário de nossos fardos. De pé, recebemos agora com carinho o nosso celebrante cantando.

0: Em nome do Pai, e do Filho, e do Espírito Santo.
1: Amém.
0: Irmãos eleitos, segundo a presciência de Deus Pai, pela santificação do Espírito, para obedecer a Jesus Cristo e participar da bênção da aspersão do seu sangue, graça e paz vos sejam concedidas abundantemente.
2: Bendito seja Deus que nos reuniu no amor de Cristo.
0: No início desta celebração eucarística, peçamos a conversão do coração, fonte de reconciliação e comunhão com Deus e com os irmãos e irmãs.

0: Tende compaixão de nós, Senhor,
1: porque somos pecadores.
0: Manifestai, Senhor, a vossa misericórdia
1: e dai-nos a vossa salvação.
0: Deus Todo-Poderoso, tenha compaixão de nós, perdoe os nossos pecados e nos conduza à vida eterna.
1: Amém.
0: Senhor, tende piedade de nós.
1: Senhor, tende piedade de nós.
0: Cristo, tende piedade de nós.
1: Cristo, tende piedade de nós.
0: Senhor, tende piedade de nós.

Oremos. Ó Deus, pela humilhação do vosso Filho, erguestes o mundo decaído. Dai-nos uma santa alegria, para que, livres da servidão do pecado, cheguemos à felicidade eterna. Por nosso Senhor Jesus Cristo, vosso Filho, que é Deus, e convosco vive e reina, na unidade do Espírito Santo, por todos os séculos dos séculos.

0: Leitura da profecia de Zacarias. Assim diz o Senhor: exulta, cidade de Sião, rejubila, cidade de Jerusalém. Eis que vem teu rei ao teu encontro. Ele é justo, ele salva. É humilde e vem montado num jumento, um potro, cria de jumenta. Eliminará os carros de Efraim, os cavalos de Jerusalém. Ele quebrará o arco de guerreiro. Anunciará a paz às nações. Seu domínio se estenderá de um mar a outro mar, e desde o rio até aos confins da terra. Palavra do Senhor.
1: Graças a Deus.

0: Leitura da carta de São Paulo aos Romanos. Irmãos, vós não viveis segundo a carne, mas segundo o Espírito, se realmente o Espírito de Deus mora em vós. Se alguém não tem o Espírito de Cristo, não pertence a Cristo. E se o Espírito daquele que ressuscitou Jesus dentre os mortos mora em vós, então aquele que ressuscitou Jesus Cristo dentre os mortos vivificará também vossos corpos mortais, por meio do seu Espírito que mora em vós. Portanto, irmãos, temos uma dívida, mas não para com a carne, para vivermos segundo a carne. Pois, se viverdes segundo a carne, morrereis. Mas, se pelo Espírito matardes o procedimento carnal, então vivereis. Palavra do Senhor.
1: Graças a Deus.

0: O Senhor esteja convosco.
1: Ele está no meio de nós.
0: Proclamação do Evangelho de Jesus Cristo, segundo Mateus.
1: Glória a vós, Senhor.
0: Naquele tempo, Jesus pôs-se a dizer: Eu te louvo, ó Pai, Senhor do céu e da terra, porque escondeste estas coisas aos sábios e entendidos e as revelaste aos pequeninos. Sim, Pai, porque assim foi do teu agrado. Tudo me foi entregue por meu Pai, e ninguém conhece o Filho senão o Pai, e ninguém conhece o Pai senão o Filho e aquele a quem o Filho quiser revelar. Vinde a mim, todos vós que estáis cansados e fatigados sob o peso dos vossos fardos, e eu vos darei descanso. Tomai sobre vós o meu jugo.

pudermos acolhê-los neste domingo festivo, dia do Senhor, aqui em nossa igreja matriz, mas também acolhemos a todos aqueles que nos acompanham pela rádio ou pela televisão. A igreja celebra hoje o 14º domingo do tempo comum. E as leituras que foram nos apresentadas, elas são de uma beleza sem igual, mas todas elas nos apresentam um paradoxo que nós vamos agora aprofundar um pouco. Na primeira leitura, tirada do livro do profeta Zacarias, nós ouvimos um oráculo do Senhor escrito no 4º século, antes de Cristo. E o contexto a qual este oráculo foi escrito foi de grandes dificuldades. O povo de Israel, eles não eram ainda independente, mas foi um povo colonizado, um povo escravo. O Império Babilônico invadiu, devastou toda a cidade, destruiu o templo, foram deportados para a Babilônia. Posteriormente, o Império Persa invadiu também o povo de Israel e deu-lhe certa autonomia de reconstruírem o templo, por exemplo, mas continuaram a serem escravos e oprimidos. É neste contexto que a profecia de Zacarias entra, e entra logo com uma ordem: alegra-te, Sião, rejubila-te, Sião. Este convite é muito mais que um convite, é uma ordem do Senhor. Interessante que na oração coleta desta Santa Missa, o sacerdote, em nome de todo o povo de Deus, pedia ao Senhor a graça do júbilo, de uma santa alegria. Mas em que consiste a alegria cristã? Não consiste nas coisas fugazes deste mundo, porque tudo passa. A alegria é uma alegria no Senhor. Mas no contexto da profecia de Zacarias, eles devem se alegrar porque o Messias está para chegar. E quando o Messias chegar, exterminará o mal. Não haverá mais escravidão. Não haverá mais aquelas dificuldades que eles estavam enfrentando. Mas eles já sabiam disso. Isso não era novidade para eles, porque os profetas, antes de Zacarias, já havia prometido a chegada do Messias, alguém da linhagem davídica. A novidade para eles é que, como ouvimos na leitura, esse Messias é humilde, vem montado num jumento, um potro cria de jumenta. Isso era novidade para o povo de Israel, porque eles aguardavam o Messias politicamente forte, que viesse num cavalo, não num jumento. Esse Messias viria chefiando um exército, que viria derrotar o inimigo. E não obstante a isso, e por isso é um grande paradoxo, ele chega num jumento, num potro de jumenta, e até nós podemos até nos perguntar: esse Messias por acaso pode ser crível? Esse Messias por acaso pode ser levado em consideração? Mas na segunda parte da leitura, o profeta diz para que ele veio. Ele eliminará os carros de Efraim, os cavalos de Jerusalém. Ele quebrará o arco. Os cavalos de Jerusalém. Ele quebrará o arco.

0: permitam fazer uma retrospectiva dos outros evangelhos dos domingos que a gente meditou. Primeiro, nosso Senhor Jesus Cristo é atacado pelas autoridades judaicas pelo seu modo de ser. O modo de ser de Jesus era motivo de crítica para muitos. Muitos aderiram à sua mensagem, mas muitos o rejeitaram. E é nesse processo de rejeição que Jesus percebe que o povo está como abandonado, como ovelha sem pastor. Porque os religiosos, eles foram constituídos sacerdotes para conduzir o povo à perfeição pela prática da lei de Moisés. Mas eles reduziram a religião a meros atos externos. E o Senhor vem condenar esse tipo de religião. Vocês me honram com os lábios, mas o coração está muito longe de mim. Foram destinados a cuidar do rebanho, mas apenas se aproveitaram do rebanho. E Jesus cumpre a profecia de Ezequiel: dar-vos-ei pastores segundo o meu coração. E de fato escolhe 12 apóstolos. E esta eleição é fundacional, porque elegendo 12 apóstolos, ele institui o novo povo de Deus. E conduz esses 12 a resolver a problemática das pessoas. Vão, anunciem o reino de Deus, curai os doentes, ressuscitai os mortos, expulsai os demônios. E eles vão. Mas antes de ir, Jesus diz: olha, se liguem, presta atenção, porque vocês são enviados como ovelhas no meio de lobos. Lembram disso? São enviados como ovelhas no meio de lobos. O ambiente da missão é um terreno hostil, com muitas dificuldades. Mas não tenhas medo, porque até os cabelos de vossa cabeça estão todos contados. Jesus comparava os discípulos a 2 pardais, que apesar de sua pequenez, o Senhor não lhes deixa faltar nada. Quanto mais vocês, vocês são queridos, cuidados por Deus. E eles vão em missão. É o envio missionário. Mateus capítulo 10. Eles vão e fazem tudo o que Jesus diz. Agora estamos no capítulo 11. E os discípulos voltam da missão. Eles voltam e começam a dizer a Jesus o que fizeram. Senhor, os surdos ouvem, os mudos falam. Senhor, nós conseguimos colocar em prática o teu mandato. E Jesus, diante desta notícia, ele louva ao Pai, ele reza. Interessante que no Sermão da Montanha Jesus ensina aos discípulos a orar. Agora ele reza, ele mesmo reza. E em que consiste a oração de Jesus? Eu te louvo, ó Pai, Senhor do céu e da terra, porque escondeste estas coisas aos sábios e inteligentes e as revelaste aos pequeninos. Sim, Pai, porque assim foi do teu agrado. E ninguém conhece o Pai senão o Filho, e ninguém conhece o Filho senão o Pai e aquele a quem ele o quiser revelar. Quem são, meus irmãos, esses sábios e inteligentes? Não são aqueles que usam da sua inteligência para buscar a Deus. Porque vocês sabem que pela luz da razão, nós conseguimos conhecer um pouco de Deus. Os sábios e inteligentes são aqueles que entendiam da Escritura. Eram aqueles que entendiam da lei de Moisés. Mas não colocavam em prática aquilo que entendiam. Pelo contrário, reduziram a religião à mera exterioridade. A lei de Moisés, a lei de Deus, que tinha como finalidade libertar o povo, era aplicada tão forte que as pessoas, ao invés de viverem leves, viviam grandes fardos. Esses são os sábios e inteligentes. E mais, quando chegou o Messias, num potro de jumenta humilde, eles não aderiram ao seu ensinamento. Pelo contrário, o rejeitaram. Mas quem são os humildes? Vocês sabem que, parafraseando Santa Teresa de Ávila, A humildade é a verdade sobre si mesmo. A humildade consiste na consciência de quem sou diante de Deus. Não sou criatura, sou criador. Os humildes são aqueles pecadores públicos, aqueles excluídos pelos falsos religiosos, excluídos porque não praticaram a justiça de Deus. Mas quando ouviram a mensagem do Evangelho, eles mudaram de vida, se converteram, seguiram Jesus. É esses aos quais Jesus louva. Eu te louvo, ó Pai, porque aqueles que se reconheceram pecadores ao ouvir o Evangelho mudaram. Perguntemo-nos todos: em que grupo nós queremos nos alistar? Em que grupo nós queremos nos inscrever? No grupo dos orgulhosos ou nos dos humildes? Cada um responda com sinceridade para si mesmo, porque na comunidade eclesial tem espaço para todo mundo. Aqui tem espaço para todo mundo. Aqui só não tem espaço para quem é orgulhoso. Aqui no altar de Deus cabe todo mundo, só não cabe quem está cheio de si. Quem está cheio de si mesmo não é capaz de ouvir a mensagem do Evangelho, porque não vai entender, porque não vai aderir. Logo depois dessa oração, a segunda parte do Evangelho vem com um grito universal de Jesus à salvação: vinde a mim, todos vós que estáis cansados. Olha, todos vós que estáis cansados sob o peso dos vossos fardos. É o fardo de uma religião exterior. Nós podemos também adaptar esses fardos, meus irmãos, são muitas vezes os nossos pecados que nos oprimem, que causam em nós um cansaço. E é paradoxal, porque Jesus não tira o fardo, ele substitui os fardos. Ele diz: tomai sobre vós o meu jugo e aprendei de mim, que sou manso e humilde de coração. Ele não promete tirar o fardo, mas substituir os fardos. E este que ele nos dá é o fardo da autenticidade da palavra, é o fardo da sinceridade da prática religiosa. Mas me permitam dizer, é a sua cruz o fardo que ele nos oferece, que nos levará à glória, à felicidade verdadeira. Movidos por essa palavra ouvida, meus irmãos, nos deixemos tocar e nos deixemos transformar. Assim como fez a experiência de Paulo na segunda leitura: tudo o que é da carne morre, tudo o que é mortal vai morrendo, até mesmo a nossa própria vida, mas o que é do Espírito durará para sempre. Vamos, portanto, conduzidos por Deus, viver a palavra que nos hoje é proposta. Maria, nossa mãe, mãe da igreja, nos ajude a todos. Louvado seja nosso Senhor Jesus Cristo.
1: Para sempre seja louvado.
0: Creio em Deus Pai, Todo-Poderoso,
1: Criador do céu e da terra,
0: e em Jesus Cristo, seu único Filho, nosso Senhor,
1: que foi concebido pelo poder do Espírito Santo,
0: nasceu da Virgem Maria, foi crucificado, morto e sepultado, desceu à mansão dos mortos,
1: ressuscitou ao terceiro dia,
0: subiu aos céus,
1: está sentado à direita de Deus Pai Todo-Poderoso,
0: donde há de vir a julgar os vivos e os mortos. Creio no Espírito Santo, na Santa Igreja Católica, irmãos e irmãs, agradecidos ao Pai que é amor fiel, apresentemos a Ele nossas necessidades, dizendo: atendei, Senhor, a nossa prece.
1: Atendei, Senhor, a nossa prece.
2: Pela Igreja, para que esteja sempre atenta em testemunhar os caminhos indicados por Jesus, que fez tudo para todos, com especial solicitude pelos mais fragilizados, rezemos.
1: Atendei, Senhor, a nossa prece.
2: Pelos candidatos a cargos públicos, para que estejam sintonizados com as demandas das pessoas mais necessitadas e as tenham presentes em seus programas de governo, rezemos.
3: Atendei, Senhor, a nossa prece.
2: Pela nossa sociedade, para que se empenhe em apartar-se dos discursos agressivos, também nas redes sociais, e em valorizar a compreensão e o diálogo, bem como atitudes de misericórdia e de perdão, rezemos.
3: Atendei, Senhor, a nossa prece.
2: Pelos educadores, para que ensinem as crianças e os jovens a olhar a vida com mansidão e humildade de coração, rezemos.
3: Atendei, Senhor, a nossa prece.
0: Senhor nosso Deus, atendei com bondade as nossas súplicas, que exprimem nossa disposição de dia a dia louvar vosso nome e sermos mansos e humildes de coração. Por Cristo nosso Senhor.
3: Amém. Amém.

0: Orai, irmãos e irmãs, para que, trazendo ao altar as alegrias e fadigas de cada dia, nos disponhamos a oferecer um sacrifício aceito por Deus Pai Todo-Poderoso.
1: Receba, ó Senhor, por tuas mãos este sacrifício, para a glória do seu nome, para nosso bem e toda a sua santa Igreja.
0: Fazei, Senhor, que este sacrifício, celebrado em honra do vosso nome, nos purifique e nos leve cada vez mais a viver a vida nova do vosso reino, por Cristo nosso Senhor.
1: Amém.
0: O Senhor esteja convosco.
1: Ele está no meio de nós.
0: Corações ao alto.
1: Nosso coração está em Deus.
0: Demos graças ao Senhor nosso Deus.
1: É nosso dever e nossa salvação.
0: Na verdade, é digno e justo, é nosso dever e salvação dar-vos graças, sempre e em todo lugar. Senhor Pai Santo, Criador do mundo e fonte de toda a vida, nunca abandonais a obra da vossa sabedoria, mas em vossa providência continuais agindo no meio de nós. Com braço estendido e mão forte, guiastes o vosso povo de Israel pelo deserto. Agora, com a força do Espírito Santo, acompanhai sempre a vossa Igreja, peregrina neste mundo, e a conduzis pelos caminhos da história, até a felicidade perfeita em vosso reino, por Jesus Cristo, Senhor nosso. Por isso também nós, com os anjos e santos, proclamamos o hino de vossa glória, cantando.

0: louvor. Ó Deus, que amais os seres humanos e sempre os acompanhais no caminho da vida, na verdade é bendito o vosso Filho presente no meio de nós, quando nos reunimos por seu amor. Como outrora aos discípulos de Emaús, ele nos revela as Escrituras e parte o pão para nós.
1: Bendito o vosso Filho presente entre nós.
0: Por isso, nós vos suplicamos, Pai de bondade, enviai o vosso Espírito Santo para que santifique estes dons do pão e do vinho e se tornem para nós o corpo e o sangue de nosso Senhor Jesus Cristo.
1: Enviai o vosso Espírito Santo.
0: Na véspera de sua paixão, na noite da última ceia, Jesus tomou o pão, pronunciou a bênção de ação de graças, partiu e o deu a seus discípulos, dizendo: tomai todos e comei, isto é o meu corpo, que será entregue por vós.

Ele tomou o cálice em suas mãos, deu-vos graças novamente e o deu a seus discípulos, dizendo: tomai todos e bebei, este é o cálice do meu sangue, o sangue da nova e eterna aliança, que será derramado por vós e por todos para a remissão dos pecados. Fazei isto em memória de mim.

0: mistério da fé, anunciamos, Senhor, a vossa morte e proclamamos a vossa ressurreição. Vinde, Senhor Jesus. Celebrando, pois, ó Pai Santo, o memorial da Páscoa de Cristo, vosso Filho, nosso Salvador, anunciamos a obra do vosso amor. Pela paixão e morte de cruz, vós o fizestes entrar na glória da ressurreição e o colocastes à vossa direita. Enquanto esperamos sua vinda gloriosa, nós vos oferecemos o pão da vida e o cálice da bênção.
1: Aceitai, ó Senhor, a nossa oferta.
0: Olhai com bondade a oferta da vossa igreja. Nela vos apresentamos o sacrifício pascal de Cristo que nos foi entregue. E concedei que, pela força do Espírito do vosso amor, sejamos contados, agora e por toda a eternidade, entre os membros do vosso Filho, cujo corpo e sangue comungamos.
1: O Espírito nos una num só corpo.
0: Ó Pai, confirmai na unidade os convidados a participar da vossa mesa, para que, seguindo na fé e na esperança pelos vossos caminhos, possamos irradiar no mundo alegria e confiança, em comunhão com o nosso Papa Leão, o nosso Bispo Paulo, seus auxiliares Nereudo e Josivaldo, todos os bispos, presbíteros, diáconos e todo o vosso povo. Lembrai-vos dos nossos irmãos e irmãs, José Domingos de Souza, José Carlos Oliveira dos Santos. Natan Sete dos Santos, José Elias da Silva, que adormeceram na paz do vosso Cristo, e de todos os falecidos, cuja fé só vós conhecestes, acolhei-os na luz da vossa face e na ressurreição concedei-lhes a plenitude da vida.
1: Concedei-lhes, ó Senhor, a luz eterna.
0: Concedei também a nós, no fim da nossa peregrinação terrestre, chegarmos todos à morada eterna, onde viveremos para sempre convosco. E com a bem-aventurada Virgem Maria, Mãe de Deus, os apóstolos e mártires e todos os santos, vos louvaremos e glorificaremos por Jesus Cristo, vosso Filho.

0: obedientes à palavra do Salvador e formados por seu divino ensinamento, ousamos dizer: Pai nosso que estás nos céus, venha a nós o vosso reino. Assim como nós perdoamos a quem nos tem ofendido, e não nos deixeis cair em tentação, mas livrai-nos do mal. Livrai-nos de todos os males, ó Pai, e dai-nos hoje a vossa paz. Ajudados pela vossa misericórdia, sejamos sempre livres do pecado e protegidos de todos os perigos, enquanto aguardamos a feliz esperança e a vinda do nosso Salvador Jesus Cristo.
1: Vosso é o reino, o poder e a glória para sempre.
0: Senhor Jesus Cristo, dissestes aos vossos apóstolos: Eu vos deixo a paz, eu vos dou a minha paz. Não olheis os nossos pecados, mas a fé que anima a vossa igreja. Dai-lhe, segundo o vosso desejo, a paz e a unidade. Vós que sois Deus com o Pai e o Espírito Santo.
2: Amém.
0: A paz do Senhor esteja sempre convosco.

Provai e vede como o Senhor é bom. Feliz de quem nele encontra o seu refúgio. Eis o Cordeiro de Deus, que tira o pecado do mundo. Eu não sou digno que entreis em minha morada, mas dizei uma palavra e serei salvo.

Oração de comunhão espiritual. Ó meu divino Jesus, quão grande é meu desejo de receber vosso corpo sagrado. Entrai agora em minha alma, ao menos através de uma comunhão espiritual. Ó Jesus, meu divino Salvador, salvai-me. Ó meu Deus, eu entrego minha alma em vossas mãos. Recebei-a no seio da vossa misericórdia. Amém.

0: Nós vos pedimos, Senhor, que enriquecidos por essa tão grande dádiva, possamos colher os frutos da salvação sem jamais cessar vosso louvor, por Cristo nosso Senhor.
1: Amém.

0: Avisos. Inscrições para crisma, jovens e adultos, mínimo 14 anos. As cartinhas de informações já estão disponíveis na Secretaria Paroquial e as inscrições acontecerão entre os dias 10, 11 e 12 de julho, quinta, sexta e sábado. Pela manhã, das 8 às 11 horas, à tarde, das 14 às 16h30 e à noite, das 19 às 21 horas. É importante que a cartinha seja lida com atenção, pois é fundamental que o interessado receba a cartinha antes de realizar sua inscrição. Nela está contida todas as informações necessárias para esse processo. As missas da tarde e da noite, em virtude do Jogo do Brasil, acontecerão em horários distintos. A das 17 horas acontecerá às 15 e as das 19 às 20 horas.
1: Lá no calçadão da igreja, nossos amigos Berg e Lúcia estão vendendo bolinhos de macaxeira e tortinhas salgadas sem glúten. Passem por lá, adquira já o seu, para ajudar a esta família tão querida por todos nós. O Senhor esteja convosco.
2: Ele está no meio de nós.
1: Abençoe-vos Deus Todo-Poderoso, Pai e Filho e Espírito Santo.
2: Amém.
1: Que a alegria do Senhor seja a vossa força. Ide em paz e que o Senhor vos acompanhe.
2: Graças a Deus.

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5: Olá você, muito bom dia! Hoje é domingo, Domingão Atual, começando agora pela sua Atual FM! E hoje é dia 5 de julho de 2026, a partir de agora você já sabe, música, informação, e eu quero a sua participação neste Domingão através do nosso WhatsApp, que já está liberado para você pedir a sua música, 3526-4083, fique à vontade. Peça música, mande seu beijo, ofereça pra quem você quiser. E vamos começar com Alô, Turma do Pagode. Bom dia!

0: E você curtiu aqui na Atual FM, Xande Avião Rolo? O nosso WhatsApp está liberado para você também pedir a sua música. 3526-4083. Fique à vontade. Atual FM. Quero mandar um beijão para Joyce e Leandro, que está na sintonia lá no bairro da Militina. Pede música com Kevin Johnny. Daqui a pouquinho a gente vai tocar para vocês.
1: Eu sou Elisângela de Pombos. Eu quero uma música de Roberta Miranda. Qualquer um aí para escutar.
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0: ninho de tartarugas marinhas foi furtado na praia de Jaguaribe, na ilha de Itamaracá, no Grande Recife. O crime ambiental aconteceu poucas horas antes de um evento para a soltura dos filhotes no mar, segundo o Instituto Itamaracá Preservada, responsável pelo monitoramento dos ninhos na região. O manejo de animais silvestres sem autorização é crime, assim como o transporte ilegal de fauna silvestre. Foi a primeira vez que isso aconteceu no local, de acordo com Juan Fernandes, presidente e fundador do Instituto, que monitorou mais de 50 ninhos de tartarugas marinhas neste ano. A quantidade de filhotes não foi divulgada porque é uma informação de uso da justiça, segundo a instituição. 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

0: Atual FM, 100% a melhor escolha, 10 horas e 11 minutos. E temos participação ao vivo no nosso WhatsApp. Olá, bom dia. Quem me ouve?
1: Bom dia, Kelinha.
0: Bom dia,
1: minha rainha. Eu quero que você toque a minha música, Zé Vaqueiro, coladinho.
0: Certo.
1: Atual, a melhor escolha. Um bom domingo abençoado para você, Kelinha. Um cheiro, minha rainha. Valmira do Amparo.
0: Muito obrigada. Beijão para você, Valmira no Amparo. Sempre participando aqui comigo.
2: Aqui é Dori, Caissara 2. Gostaria de pedir uma música de Pablo. Atual FM, a melhor escolha.

0: Sol FM, 100% a melhor escolha. Temos participação aqui no nosso WhatsApp. Olá, muito bom dia. Quem me
1: bom
0: ouve?
1: Bom dia, minha amiga.
0: Bom dia, Xinerai.
1: Gostaria de escutar a música de Renan Rai, Será Que Pensa Em Mim?
0: Certo.
1: Eu pensei para todos meus amigos e minhas amigas aqui de Cajueiro. É um bom dia, minha amiga.
0: Bom dia para você aí, beijão para todos os seus amigos que estão com rádio ligado no bairro do Cajueiro. Temos mais uma participação, olá, bom dia.
2: Bom dia, minha linda, aqui é Cícera Jardim Piranga. Eu quero que você toque Tatuaba com Amendoim, feliz aniversário para mim, que fiz aniversário ontem. Para minha netinha hoje, Atena, para minha sobrinha Esmeralda, que mora no Sítio Paca. Que Deus abençoe todos nós.
0: Beijão pra você, Cícera. Feliz aniversário. Muito obrigada pela sua participação.

0: 10 horas e 39 minutos. Quero mandar um beijão pra Maria, lá no Lídia Queiroz, participando comigo. Pede música com Bruno e Marrone, Perfume. Daqui a pouquinho vamos curtir aqui na sua Atual. E o nosso WhatsApp 3526-4083. Você aí do outro lado do rádio, fique à vontade pra também pedir a sua música. E nós temos participação ao vivo aqui no nosso WhatsApp. Olá, bom dia!
1: Bom dia, minha linda! Toque pra minha música com Pablo.
0: Certo.
1: Desculpe, amor. Eu quero oferecer a minha, a você e a todos aí da nossa rádio.
0: Muito obrigada.
1: Fiquem com Deus e Nossa Senhora. Vamos torcer hoje pelo Brasil, minha amigona, Paulinha.
0: Isso.
1: Rádio Atual, 100% a melhor escolha. Branca, do Sítio do Meio.
0: Beijão pra você, Branca.
2: Aqui é Antônio do Amparo. Eu queria escutar a música de Amado Batista,

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1: notícia. A remada Vicky, feita pela seleção e pela torcida da Noruega, viralizou após o time realizar o gesto para comemorar a vitória sobre o Senegal e a classificação para as oitavas de final da Copa do Mundo de 2026. No Recife, o movimento que simula a remada sincronizada de um barco ao som de um tambor ganhou uma versão protagonizada por integrantes da cultura rato. Na margem de um canal de esgoto na comunidade Lemos Torres, no bairro de Casa Forte, na zona norte do Recife, um grupo de amigos recriou a remada Vicky para demonstrar apoio à seleção brasileira no jogo contra a Noruega nas oitavas de final do Mundial, que acontece hoje, às 5 horas da tarde. A brincadeira foi divulgada por Daniel Pereira, dono de uma barbearia e criador de conteúdo. Nas imagens, os participantes aparecem remando de forma sincronizada com pedaços de madeira, enquanto entoam ro, expressão associada ao ato de remar, mas adaptada ao estilo do grupo. 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
15: 11h08. Você aí pode participar comigo através do nosso WhatsApp 3526-4083. Pedir a sua música que a gente vai tocar. E vamos passar aqui no nosso WhatsApp. Olá, bom dia.
16: Bom dia, Sheila. Naí do Aço Leal.
15: Oi, Naí.
16: Sheila, de ouvir uma música com o Pablo.
15: Certo.
16: Choro, enxugo o rosto.
15: Tá certo, Nair. Beijão pra você. Temos mais uma participação. Bom dia.
17: Bom dia, Keila.
15: Bom dia.
17: Aqui é Vânia, do Loteamento Real. Eu gostaria de ouvir uma música com Natan e Felipe Amorim, Maria Vaqueiro. Bom final de semana pra você, Keila. Atual FM, a melhor escolha.
15: Muito obrigada, beijão, Vânia.
0: Gostaria de escutar Simone Simaro, Show Jonas do Maués.
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0: melhor escolha sempre é a Atual FM, 11 horas e 18 minutos. O nosso WhatsApp 35264083, você fique à vontade para pedir a sua música que a gente vai tocar para você. Hoje tem Copa do Mundo, tem Seleção Brasileira a partir das 5 horas da tarde aí, Jogo do Brasil. E vamos passar no nosso WhatsApp, olá, bom dia.
1: Bom dia, Keninha, aqui que fala é Daniela do bairro de Águas Brancas.
0: Oi, Daniela.
1: Eu queria oferecer a música para os meus pais, Daniel e Carminha, que mora aqui no bairro de Águas Brancas. A música de Pablo, Choro na Chuva, obrigada.
0: Beijão pra você, Daniela, e pra todo mundo que está com o rádio ligado aqui na sintonia da Atual FM. Mais uma participação, bom dia.
2: Bom dia, Keila. Toca pra mim, por favor. A música de Pablo, Chorando na Chuva.
0: Oi. Certo, beijão pra você. Daqui a pouquinho a gente vai curtir Pablo. Vamos pra mais uma participação. Muito bom dia, quem me ouve?
3: Oi, Keila, bom
0: Oi.
3: Dia.
0: Bom
3: Eu
0: dia.
3: Queria escutar a música de Maria Gadu, Chimbaraê.
0: Certo.
3: Para oferecer para você, a todos ouvindo a Atual FM. A Atual FM, 100%, a melhor escolha, Josemir aqui da Mangueira.
0: Bom dia, Josemir, muito obrigada pela sua participação. E vamos curtir Pablo, Choro na Chuva. Música.

0: Uma mulher de 30 anos foi morta a tiros dentro da casa onde estava com os seus 6 filhos, todos crianças, segundo a Polícia Militar. 2 adolescentes de 17 anos foram apreendidos em flagrante após o assassinato que aconteceu no bairro do Zumbi, na zona oeste do Recife. O nome da vítima e a motivação do crime não foram informados, assim como a idade de cada criança que estava na residência. A apreensão dos 2 adolescentes, feita por policiais militares, foi por atos infracionais análogos a homicídio consumado e posse ilegal de arma de fogo, com a Polícia Civil que investiga o caso. 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

0: E você curtiu aqui na Atual FM, Joelma? Sim!
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0: 11 horas e 41 minutos. Você ainda pode pedir a sua música. 3526-4083. Esse é o nosso WhatsApp. Quero mandar um beijão aqui pra Carla, que está na sintonia. Ela pede música com Turma do Pagode, Surpresa de Amor. Daqui a pouquinho vamos tocar pra você, Carla. E vamos passar no nosso WhatsApp. Olá, bom dia. Quem me ouve?
2: Bom dia, Keila.
0: Bom dia, Ana.
2: Oi. Gostaria de ouvir uma música com Pablo, Choro nas Chuvas. Para oferecer a todos vocês da Atual, todos que estão me escutando, toda a minha família. Atual FM, melhor escolha.
0: Beijão pra você, Ana. Muito obrigada pela sua participação aqui comigo. Temos mais uma participação. Muito bom dia.
3: Bom dia.
0: Bom dia.
3: Aqui é Cida de Robinho, aqui.
0: Oi,
3: de Lagoa Redonda. Gostaria de escutar uma música com Amaro Batista, Princesa. É, oferecer para todas as princesas do mundo.
0: Certo.
3: E um beijo para todos, especialmente para meu marido Robson, minha neta Eloá, que estamos aqui ligados na Atual FM, a melhor escolha.
0: Beijão para você, Cida!

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1: 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Sou Edilisa aqui de Passíria. Eu gostaria de ouvir uma música com o Amado Batista para oferecer para minhas irmãs, Maria, Adonide e Detinha, Toninha e todos da minha família.

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2: Boa tarde para você, Atual, 12 horas e 3 minutos. O nosso WhatsApp está liberado para você também pedir a sua música. 3526-4083. Você pede, a gente toca para você.
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3: Aqui é Vânia do Loteamento Real. Toca para mim aí, por favor. Léo Foguete, Atual FM, a melhor escolha.

0: Você curtiu aqui na atual Covardia, Wesley Safadão e Ana Castela?
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0: 12:11, 3526-4083, esse é o nosso WhatsApp, fique à vontade e peça a sua música. Quero mandar um beijão aqui pra Matheus, lá no bairro do Livramento, participando comigo, pede música e vai curtir daqui a pouquinho com Mano Valt.
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3: É Maria Félix, da Matriz. É... Eu gostaria de ouvir a música de Raça Negra, Atual FM, a melhor escolha.

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2: Boa tarde, minha gente. Clécia do Mário Bezerra, eu tô aqui ligadinha na Rádio Atual e eu quero ouvir qualquer uma música de Guilherme Santiago. Beijo pra todos.
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E a última de hoje, Arte Popular, pronto, falei. Muito obrigada pela sua audiência, pela sua participação. Continue aqui na Atual FM, tem muita música boa para vocês. Fiquem todos com Deus e até amanhã. Fui!

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0: 1:59.
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6: Oi, Carlos. Estou colocando telas nas portas e janelas.
5: Pra quê?
6: Zika.
5: Zika é um tipo de gripe, certo?
6: É um vírus que causa febre, irritação na pele e vermelhidão nos olhos. Os médicos também suspeitam que o vírus possa ser responsável por microcefalia em recém-nascidos. Mas não há nada a temer se seguir umas regras básicas.
5: Como o quê?
6: Zika, como outras doenças, se espalha principalmente através dos mosquitos. Temos que nos livrar deles.
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1: Somos verdade.
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0: mano, velho. Olha nós aí de novo pra falar de amor, né, pai?
1: Ô, obrigado, João. Vou chegar aí e cansamos um pouquinho.
0: Tamo junto.
1: Demorou.

0: Já vou, João. Obrigado.
1: Nada não, velho. Aliás, afinal de contas, a gente tinha que registrar, porque é o nosso primeiro samba feito junto,
0: né? Pode crer, e com emoção, né?
1: Vai assinar embaixo?
0: Toda.

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1: É isso aí, Brasil! Tá chegando! Tá chegando Paulinho da Portela pra mostrar pra vocês aí o que fiz de samba, samba pra vocês, samba pro Brasil, pra todo mundo. Bora nessa? Vamos acabar com a corrupção. E é mais ou menos assim, ó.

0: começa tudo.
1: Brasília, Vênus e Havaí.
2: É, mas estamos com Deus e estamos com a música brasileira. Estamos com água.

vocês.

Olha aí, eu sou de Del Castilho, sou de Irajá. Olha, fica falando que eu sou de Xerém. Também sou de Xerém. Sou do Rio de Janeiro, né?

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É a expressão mais sincera, sim. 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

0: Rodrigo, sou teu amigo, tem que te alertar, cara.
1: Meu, alertar o quê, velho? O que você vai falar de novo, velho?
0: Falei mil vezes, eu não vou te falar de novo.
1: Você tá de sacanagem, cara. Sai daí.

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Águias! Estamos chegando! Oi, gente! Mãozinha pra cima, assim, todo mundo, balança de um lado pro outro, vem, vem!

0: bonitinho!
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2: 6 horas e 27 minutos.

0: 6:59.
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2: Ô, Manaus, eu tô preocupada, viu?
3: Que foi?

0: salva de palmas para Ana Castela.
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1: 8h22.
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0: 8h46. 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